Agora, eu quero pedir um favor pra vocês. Muito importante. Pra cantar bem alto comigo, a música que mudou demais a minha vida.

0: 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Musicão, hein, cara? Ian com sorriso maroto. Eita, coisa boa, gente. Fica com Deus. 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Ah, é pouco papo, amigo. E só no talo.
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1: 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Se é pra fechar, tem que fechar bonito. 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Bom, um abraço aí pra todo mundo que tá conectado com a gente, sempre dando aquela carona aqui nos 98.1. Tá por onde? Tá em casa, no trabalho? Valeu pela moral. 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

Opa, estamos de volta aqui na programação da Rádio Globo, a rádio que vibra com você. Tá tudo bem por aí? Um ótimo sabadão pra você que liga, se liga todo dia, o dia todo. A partir de agora, 45 minutos. 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
1: Opa, vamos nessa, estamos de volta nesse sabadão, trazendo mais uma edição do Na Pista, com produção e mixagens dele, meu amigo, meu parceiro, DJ Marcelo Lírio. Já aproveita aí, marca o cara, hein? Arroba DJ Marcelo Lírio com Y, troca uma ideia com ele, pede aquele som bacana, fica à vontade, marca aí o arroba rádio.globo e o arroba planeta locutor. O programa só tá começando e eu quero você conectado, sempre participando com a gente pelas nossas redes sociais. Aqui é pouco papo e som no talo. Vamos nessa, porque o programa tá no
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2: Rádio Globo 98.1, a rádio que vibra com você. Que set foi esse, hein, DJ? Pelo amor de Deus. E aí, tá gostando? Tá adorando a programação? Obrigado a você que tá em casa, curtindo, dançando, já se preparando pra sua pré-night. Não tenha dúvida, aqui a gente entope música no seu rádio, sempre colocando você nos melhores, eu diria, com as melhores músicas. Pra você que liga, se liga todo dia, o dia todo. Enfim, um breve intervalo. Daqui a pouquinho a gente volta com muito mais. E eu quero mandar um abraço pra você, marcando o arroba Marcelo Lírio com Y, marca também lá o arroba Planeta Locutor ou então no arroba Rádio Ponto Globo. Simbora, hein? É pouco papo e som no talo. Já já a gente volta, sai daí não. Rapidinho.
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1: Vamos nessa, meu povo, estamos de volta aqui na programação da Rádio Globo, a rádio que vibra com você e claro com ele, DJ Marcelo Lírio. DJ, já peço licença aqui, quero mandar um abraço especial, aquele abraço bem gostoso pra Samanta de Nova Iguaçu, tá com a gente. Alô, baixinha, beijão pra você, tá? Manda aí um beijão pra turminha que tá sempre ouvindo a gente na altura máxima. Eu adoro essa turma aí de Nova Iguaçu, especialmente a turma aí que tá sempre conectada com a gente. Alô, Vila Aliança, Bangu. Alô, Cássia, obrigado pela moral. Não, hein? Tá na Vila Kennedy. Salve aí pra turminha que tá sempre aí no churras, curtindo aqui a nossa programação. Alô, Jefferson, grande locutor. Também tá com a gente aqui ouvindo a programação da Rádio Globo. Ô, Jefferson, um abraço pra você, tá, meu parceiro? Tudo de bom, hein? Alô, Rodrigo Pepicon, meu grande amigo, parceirão também. Tá ouvindo aqui na pista nas alturas. Obrigado a você que tá em casa, já se preparando pra sua night. A pré-night começa mais cedo aqui nos 98.1 FM com meu parceiro, meu brother, DJ Marcelo Lírio. Pouco papo e só no talo. De novo, DJ.
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0: 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Rádio Globo 98.1, rádio que vibra com você, fechando mais uma edição do Na Pista, com produção e mixagens dele, meu parceiro DJ Marcelo Lírio, na Loki, seu amigo Planet. Obrigadão a todos que participaram e ó, lembrando, tá? Você que tá conectado com a gente aí no radioglobo.com.br, pode ficar à vontade, marca aí o DJ Marcelo Lírio com Y, a gente troca uma ideia, marca também lá o arroba Planeta Locutor, também que a gente vai trocar aquele bizu, beleza? Olha pela moral, gente, fechou, hein? Mais uma edição do Na Pista, aqui na programação da Rádio Globo.
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2: Alô, meu povo! O príncipe do rock tá na casa, tá? Vamos cantar junto. Essa vocês já conhecem. Assim, ó, vamos!
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0: De propósito aqui na Rádio Globo, sem a roupa de ir, faltando 2 minutinhos para 7 da manhã. Vamos que vamos, domingo, hein?
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4: Vamos que vamos, hein? Ótimo domingo pra você hoje, 2 de agosto. Eu sou a Camilinha Gomes, te faço companhia por aqui na Rádio Globo até o meio-dia. Vem que vem, hein? Participa com a gente da sequência premiada, que, aliás, tá de cara nova. Sequência premiada agora dá prêmios pra você todo sábado.
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4: 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É isso, começando 45 minutos de música por aqui. Chega mais, Marvila. Nike Shortinho, bom dia!

0: aqui na Rádio Globo. Fechando 45 minutos de música direto aqui na Rádio Globo, sem intervalo comercial. Participa com a gente da sequência premiada. Lembrando que a sequência premiada este mês de agosto está diferente, hein? 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

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Rádio Globo agora 8:02. Daqui a pouco a gente volta. Fica aí.

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0: Participa da sequência premiada que neste mês de agosto tá diferente, hein? Dessa vez você vai ter oito chances de se dar bem aqui. 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Em qualquer horário da nossa programação. 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Daqui a pouco a gente volta, fica aí. Rádio Globo agora 8h49.
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aqui na Rádio Globo com um presentinho. A gente curtiu também 11h20 com Meu Lugar. Rolou Davi Quaresma com Um Dia, Um Adeus. Ótimo domingo pra você ligado aqui na Rádio Globo. Vamos que vamos, hein? Eu sou a Camilinha Gomes, te faço companhia por aqui até o meio-dia. 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Breve intervalo e a gente volta já já. Fica aí. Rádio Globo agora 9h02.

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5: 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Começar mais 45 minutos de música sem intervalo aqui na Rádio Globo. Vem com a gente, ótimo domingo pra você. E não perde tempo não, participa aí da sequência premiada, porque tá rolando um cartão com R$1.000. Todo sábado.
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5: 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Vamos que vamos, a gente começa tudo de novo por aqui com o grupo Menos é Mais, Champanhe.

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2: Essa aqui tem que estar preparado pra sofrer, hein? Quem sabe solta a voz, canta com a gente assim, ó.

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0: Que ótimo que eu sou locutora, né? Porque como cantora não ia rolar, não. Agora 9h47 aqui na Rádio Globo, na rádio que vibra com você. Tá anotando as músicas aí? Não? Então não perde tempo, anota, hein? São 3 músicas na sequência ou 3 nomes de banda também na sequência. Você pode faturar um cartão com R$1.000 no próximo sábado, dia 8, aqui na Rádio Globo. A gente fechou aqui o 45 minutos de música sem intervalo com Acesso Vitalício, Grupo Astral. Olha a dica, hein? Grupo Astral. Rolou também Léo Foguete e Turma do Pagode. Dei o papo, hein? Anotou? Quero saber se anotou. Se anotou, agora vai lá no radioglobo.com.br e manda pra gente essa sequência. 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

0: Simone Mendes aqui na Rádio Globo. Rolou também Zeca Pagodinho com Deixa a Vida Me Levar. Ainda Ferrugem, Amar Odia. 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Ótimo domingo pra você que tá aqui com a gente, curtindo muito, né? 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Rádio Globo 10:04.
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0: 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Vamos que vamos, turma. Tá na hora, hein? A partir de agora, Hits, atualização semanal das 30 músicas mais pedidas em todo o Brasil.
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0: Menos é mais, Henrique Castro.
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3: Essa marcou gerações. Quem sabe solta a voz, canta com a gente assim, ó.

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Ferrugem aqui na Rádio Globo com Arrependidaço. E essa música do Ferrugem foi a primeira que... Epa, não é isso não, peraí. Agora sim, 11h37 aqui na Rádio Globo. Ferrugem, primeiro lugar do Top Hits Brasil com Arrependidaço. A gente curtiu também Anitta com Gostosinho, segundo lugar do Top Hits. E o terceiro lugar ficou com Vitinho, com Mega Sena. É isso, Top Hits volta no próximo domingo às 10 da manhã, aqui na Rádio Globo. Deixa eu te dar um recado. 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Bora de música aqui na Rádio Globo. Não para não, hein? Ótimo domingo pra você ligado aqui.

0: fechando a Imagina Samba para a Deep House, um medley com várias maneiríssimas, né? A gente vai pro break, daqui a pouquinho tem mais, vai ter o Rebobina, a gente vai voltar no tempo. Então já sabe, não sai daqui não. Rádio Globo agora, 11h58. 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
1: 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E muito boa tarde pra você, meio-dia e um. Vamos nessa, vai começar o Rebobina, a gente vai voltar no tempo e já aproveita a nossa sequência premiada aí, valendo R$1.000 todo sábado. Um cartão com R$1.000.
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0: esse, né? Desafio. Mas pra gente, a mulher do samba botou desafio, mas pra gente, ó, mandei meu cavaco chorar. Fala a verdade aí, não é isso? A gente vai pro break rapidão, daqui a pouquinho tem mais. Rádio Globo, meio-dia 28. E se liga nessa. 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Fechou? 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

0: Eu acho Atlético Varanda 100% você, Boca Louca, Shortinho Santropê, Michel Teló, Ai Se Eu Te Pego, um clássico também, voltando lá pro comecinho do ano 2010, 2009, Raça Negra, Quando Te Encontrei, MC Júnior, MC Leonardo, Endereço dos Bares, só música boa aqui no Rebobina, lembrando que o Rebobina rola todo dia de meio-dia, 1 da tarde, fechou? É isso aí, tá ficando por aqui. 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Rádio Globo 1:03.
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8: Vamos nessa, começando mais uma edição de 45 minutos de música diretaço. Pode chegar, aproveita a nossa sequência com três músicas. 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
2: Alô, encontrinho! Vitor Lima, Cotrinho.
3: De propósito!
2: Obrigado pela presença de vocês e pela voz de vocês aqui nesse momento.
3: Salve!

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0: Groove, loucuras de amor, Yahoo, Wonderful. Grupo Menos é Mais, Champanhe. A gente vai pro break, daqui a pouquinho tem mais música aqui na Rádio Globo, tá? Rádio Globo agora, 1h48.
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11: Muito boa tarde pra você nesse domingão maravilhoso, dia 2 de agosto, domingo de sol, né? E aí, churrasquinho já tá pronto, né? Já são 2 da tarde já, né? Pelo amor de Deus. Então tá bom, vamos começar esse Batuque da Globo de hoje com ela, Alcione. Não deixa o samba morrer. É verdade, é bom não deixar mesmo, não.
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1: Em 2006, a gente recebeu um presente desse cara aqui, ó. Eu vou chamar ele de presenteiro. Alô, Xandão!

0: 2002, o nosso segundo CD. Você deu um presente pra gente. Essa aqui fera, hein?
1: Ei, Mauro Júnior.
0: Essa é boa, hein? Assim, ó.

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0: clássico, né? Ô Irene, cadê o Iorô? Vai lá. A cara de um domingão, né? Com aquele churrasquinho pegando fogo aí. Quero saber o seguinte, tá fazendo churrasquinho hoje? Tá dando aquela moral? Você segue lá, @radio.globo e marca a gente aí. Tá ouvindo a Rádio Globo aqui no churrasco pra dar aquela água na boca, fechou? A gente vai pro break rapidão, daqui a pouquinho tem mais. Rádio Globo 2h37, já tem mais Batuque.
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maravilha, fala a verdade. Nesse domingão, esse batuque da Globo te acompanhando nesse churrasquinho. Bom demais, né? Você que tá na praia curtindo um sambinha também. Que maravilha. Ó, se liga, tá? O batuque da Globo rola todo domingo a partir das 2 da tarde. Você acompanha a gente aqui, então já sabe. Não pode perder, tá? Essa boa. Todo domingão às 2 da tarde tem o batuque da Globo. Fechou? É isso aí. Daqui a pouquinho tem 45 minutos de música diretaço daquele jeitão que a gente gosta. Jogo rápido, hein? 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
2: Quero cantar a música que mudou a minha vida, hein?

Agora, eu quero pedir um favor pra vocês. Muito importante. Pra cantar bem alto comigo a música que mudou demais a minha vida.

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2: Posso começar?
3: Por favor, né?
2: Já que você é o cantor romântico desse país.
3: Cara, fala.

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2: 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Opa, vamos nessa. Valeu, Molita. De volta amanhã, não é nóis. Tamo junto. A partir de agora, mais uma edição dos 45 minutos. Tá valendo aquele cartão no valor de R$1.000. Aliás, R$2.000. R$1.000 pra cada ouvinte, hein? Os melhores ouvintes do mundo passam por aqui na melhor rádio. Essa é a Rádio Globo. Pode girar que o Planetão tá no ar.

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2: Oi, Bode! Sabe quando a gente...

0: parceiro. Pra você que se liga na Globo, estamos liberando aquele cartão no valor de R$2.000, R$1.000 por cada ouvinte, tá? No próximo sábado a gente vai liberar pra você, mas pra isso, anota aí 3 sonzinhos ou 3 artistas e manda pra gente no site ou no aplicativo. Claro que a gente vai te dar essa moral todo sábado, até o final de mês, finalzinho do mês de agosto, mais precisamente. Então, mas pra isso, como é que eu faço esse planetão de meu Deus? Já dei a planta, já falei. Repeat. Anota aí, 3 músicas ou 3 artistas, manda pra gente no site ou no aplicativo. Aí sim, todo sábado a gente vai liberar 2 ouvintes. Cada um vai levar um cartão do valor de 1.000. Dia dos Pais é semana que vem. Vamos te dar essa moral, hein? E você sabe que a Rádio Globo sempre coloca você nos melhores eventos, nas melhores promoções. Pode gritar que o Paulo Roberto Planeta está no ar. Vambora! 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Agora, 11 para as 6.
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3: Não tem jeito, meu compadre. Vambora. Ela vacilou comigo, nós estamos aí, né? Tudo certo.

aqui na programação da Rádio Globo, a rádio que vibra com você. Coração partido! Ô, oh, coração partido! Muito bom, né, gente? Sabe a gente que você tá ligado aqui na programação? Bom demais saber que você tá sempre dando aquela carona. Você que é motorista de aplicativo aí, valeu pela moral. Ó, oh, final de tarde, Pericão passou por aqui com Ferrugem. E também, rapaz, bom gosto. Ninguém é dono de ninguém. Para de superar ela não, cara. Para de superar ela não, que vai arrumar um problema aí. Bom, quero lembrar você o seguinte. Estamos liberando aquele cartão no valor de R$1.000 toda semana. Já no próximo sábado, vamos liberar 2 ouvintes. Cada um vai ganhar 1.000. E claro, em homenagem ao Dia dos Pais, é sempre bom, né? Tá conectado aqui na programação da Rádio Globo, anotando 3 artistas ou 3 músicas. Não teve interrupção do locutor, pode mandar pra gente. Ou no site ou no aplicativo, hein? Um abraço pra você que tá sempre em sintonia com a gente. Você que tá aí pela orla, tá fazendo aquela corridinha, tá com foninho no ouvido, você que é enfermeiro, enfermeira, tá ouvindo a gente aí discretamente, pra você que tá dodói, melhoras, tá? Já deu tudo certo, papai do céu tá no controle, mantenha fé e determinação, que a vitória já tá garantida, hein?

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Ó, hora certa, hein? Agora no Rio são 6:05. Daqui a pouquinho tem o Sem Parar Rádio Globo. Dentre elas...

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1: 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Opa, vamos nessa, uma ótima noite pra você que tá ligado aqui na Rádio Globo 98.1, em, claro, no radioglobo.com.br, também pelo aplicativo da Rádio Globo. Simbora, 2 horas chegando, hein? Mais chance de você anotar 3 sons ou 3 artistas e mandar pra gente no site ou no aplicativo. 2

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Homenagem à minha diva, à minha amiga. Pedi autorização, era pra cantar essa música.

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0: Acato com Péricles, mandando muito bem aqui na programação, hein? Imparável, musicão. Olha, já tentei, hein? Vou pro Sereno com a Lud, marcando presença também. Olha, Não Namora, Cleiton e Romário, a participação especial de Zé Neto e Cristiano. 2 horas tá rolando, hein? 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Serão 2 ouvintes e cada um vai levar 1.000 pratas. Ai, papai, essa rádio não é mulher mole, não, cara. Sempre colocando você nos melhores eventos e nas melhores promoções pra você que liga, se liga todo dia, o dia todo, hein? Mandar um abraço especial pra você que tá sempre acompanhando a programação da Rádio Globo. Salve aqui pra Milena, que tá com a gente em Senador Camará, mandando aqui um abraço pra todos nós. Milena, obrigado pela moral, tá? Continue sempre ouvindo a melhor rádio do Rio de Janeiro, hein? Sem dúvida nenhuma, humildemente. Lá ele. É, tamo junto. Obrigado aí pelo carinho. Quem tá aqui no meu Insta, participando também, mandando aquela moral? Aliás, mandando um abraço e dando aquela moral aqui pro Planetinha. Valeu, Robertinha, tá com a gente também, hein? Bruno Azevedo é o nome dele. Valeu, Brunão. Ih, rapaz, manda aqui um abraço mais do que especial pra minha chefe Thaís Gripe, né? Tá na escuta. Qualquer coisa ela puxa a orelhinha. Beijo, Thaís. Um beijo aí pro Baca também, que eu amo de paixão. Daniel Vidal, um abraço pra você, grande Daniel. Tá ouvindo o Planetão. Valeu, meu amigo Anderson Roque. Passou por aqui no Sistema Globo, né? Mandando muito bem. Arrebentou na Copa do Mundo. Parabéns, tá, moleque? É a nova geração aí da TV e também do Rádio Carioca. Aliás, do rádio do mundo inteiro. Obrigadão pela moral, tá? E um abraço pra você que é motorista aplicativo. Tá no Dinâmica, hein, pai? São 7:03. 1 hora de música direto já foi. São 2 horas. 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

0: Você caiu pra baixo, hein?
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0: Essa galera manda muito bem aqui na programação. Teve essa canção sensacional, O Amor de Fim de Noite, Morena da Cor do Pecado. Ó, quero lembrar você que passou por aqui, o Tiaguinho também deu aquela moral pra gente aqui. Caraca, moleque, que é isso? Ah, um pouco. Como é que ele fala? Pagodinha, né? Eu cantando não dá, meu parceiro. Não dá, paizão. 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

0: música boa aqui na programação da Rádio Globo, a rádio que vibra com você. Lauana Prado marcando presença aqui dentro do
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0: Escrito nas estrelas, estava escrito nas estrelas que você vai ganhar um cartão no valor de milzão, hein? Agora todo sábado a gente libera pra você. Serão dois ouvintes que podem se dar benzaço. Bom, passar por aqui, Sorriso Maroto com Ferrugem, Grupo Benzadeus e ó, cobertor de orelha com Turma do Pagode. Fechou, hein, parceiro? 2 horas, com muita música, sem nenhum intervalo. 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

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Agora no Rio 8 em ponto, já já tem, ó.

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5: 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Opa, estamos de volta aqui na programação da Rádio Globo. Rádio que vibra com você. Mais uma sequência chegando em 45 minutos. Valendo, milzão.

0: aqui tem que estar preparado pra sofrer, hein?
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0: Quem sabe solta a voz, canta com a gente assim, ó.

0: faça agora, hein? Dilcinho marcando presença aqui na programação da Rádio Globo, fechando 45 minutos. Só de som, não sei te desprezar, Davi Quaresma, ainda Gustavo Lins. E aí, notou lá, cara? Então tá se dando bem. 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Pra você que liga, se liga todo dia aqui na programação, na rádio que vibra com você, hein? E aí, o nosso canal do WhatsApp continua bombando, hein? 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Agora 9:09 no Rio. Aguenta aí. 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